0: dentes compostos por pernas de tamanhos diferentes. São cicatrizes de quedas e outros acidentes. Às vezes, quando cai o sol, eu tendo a cair também. Se bem que é de uma noite que mais me levanto.
1: Es ist etwa 4 Uhr. Du hörst 3 nach auf 3-fach.

0: vicia de mim.
1: Ah, ela falou que ia me pegar, eu quero ver.
0: Cópia faz assim.